Essa música do Dorival Caymmi, não? É, né? Uma música de Caymmi, de Bahia. 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